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1: A primeira hora do Clube 80 começa com os Casey and the Sunshine Band. Give it up! Eu sou o Luís Ferrari e aqui está a música dos 30, 40, 50 e por aí fora.
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1: Liga-te ao grupo Clube 80 no Facebook, pede para aderir, escolhe e partilha comigo as músicas que mais gostas dos anos 70, 80 e 90. Mas atenção que as músicas de 2000 que estiveram no forno nos anos 90 também.

DJ Saved My Life. Junta-te ao grupo Clube 80 no Facebook, pede para aderir, escolhe e partilha comigo as músicas que mais gostas, das décadas de 70, 80 e 90. O Pedro Seissa, de Évora, que se junta ao Clube 80 pela primeira vez, deixou-nos os Freeze. Obrigado, Pedro. Bem-vindo. Aqui está I.O.U., o grande sucesso desta banda britânica. A letra foi escrita e produzida por Arthur Baker, com contribuições para as letras e vocais principais de Rocka. A música também foi usada no filme Breakdance dos anos 80, Breakstreet, que passou 2 semanas no primeiro lugar da Billboard Dance e ficou

São músicas como esta que me fazem estar aqui ao fim de semana. A Sandra Carvalho, que é natural de Castanha de Beira, partilhou connosco no grupo Clube 80 do Facebook o grande Richard Marx. Obrigado, Sandra. Um ótimo fim de semana para ti.

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são canções como esta que o fazem estar aqui ao fim de semana. Junta-te ao grupo Clube 80 no Facebook, pede para aderir, escolhe e depois partilha comigo as músicas que mais gostas dos anos 70, 80 e 90. Faz como o António Pinto, que é de Lisboa e partilhou connosco uma das melhores canções de 83 das Bananarama. Chama-se Cruel Summer, um sucesso entre os 10 melhores, tanto no Reino Unido como nos Estados Unidos e frequentemente apresentado ao vivo pelo grupo. Cruel Summer foi classificada a 44ª posição na lista das maiores canções dos anos 80 da VH1. A Billboard nomeou a música como a 13ª na lista das 100 maiores canções de grupos femininos de todos os tempos.

Esta é a música dos 30s, 40s, 50s e por aí fora, mas os mais novos também gostam destas canções. A Ana Cristina, que é natural de Passos Ferreira, partilhou connosco no grupo do 80 do Facebook, o Slash. Muito obrigado, aqui tens The Magnificent Seven. Um ótimo fim de semana para ti.

são estas músicas que me fazem estar aqui ao fim de semana. Agora uma partilha da Elizabeth Machado no grupo Rubi Tenta do Facebook. Elizabeth Machado vive em Coimbra. Ela escolheu Zombie, uma das músicas de protesto da banda irlandesa de rock alternativo The Cranberries. Foi escrita pela vocalista principal, Dolores O'Riordan, sobre as jovens vítimas de um atentado em Warrington, Inglaterra, durante os Troubles, na Irlanda do Norte, também conhecido internacionalmente como o Conflito da Irlanda do Norte. A música foi lançada a 19 de setembro de 1994 pela Island Records, como single principal do segundo álbum de estúdio dos Cranberries, No Need to Hurt. Após a morte da vocalista em 2018, tornou-se um hino em estádio. Primeiro para as equipas da cidade natal dos Cranberries, Limerick, e depois para a seleção nacional de rugby da Irlanda, que também estiveram no Campeonato do Mundo de Rugby em 2023. Obrigado, Elizabeth. Um

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1: Liga-te ao Grupo Clube 80 no Facebook, pede para aderir, escolhe e partilhe comigo as músicas que mais gostas dos anos 70, 80 e 90. O José Canas de Coimbra partilhou no nosso grupo um clássico da banda de Bonavox. Sunday, Bloody Sunday. Obrigado, Canas. Aqui são os

0: a revista Rolling Stone colocou este tema no lugar 378 da lista das 500 maiores canções de todos os tempos. E são músicas como esta que me fazem estar aqui ao fim de semana. Liga-te ao grupo Clube 80 no Facebook, pede para aderir e depois partilha comigo as músicas que mais gostas dos anos 70, 80 e 90. A Dina Val deixou-nos os AA e Take On Me. Obrigado, Dina. Um ótimo fim de semana.
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Esta é a música dos 32, 42, 52 e por aí fora. Mas os mais novos também gostam destas canções. Victor Willis deixou-nos aos 64 anos a 30 de junho de 2026. Willis foi um dos fundadores dos Village People e o principal vocalista da formação original, que se tornou um fenómeno mundial no final dos anos 70. Além da sua voz inconfundível, ele também foi um grande responsável pela composição dos maiores êxitos da banda. Em parceria com o produtor Jack Morali, assinou clássicos com YMCA, Macho Man, In the Navy e Go West, canções que consagraram os Village People como um dos maiores nomes da música pop da época. Ouviram In the Navy e agora YMCA. Obrigado pela companhia, vocês são mesmo os maiores. Não saiam daí.

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2: 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Uma hora da manhã.
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1: Aqui está a segunda hora do Clube 80. Eu sou o Luís Ferrão e trago comigo uns franceses Bandolero e Paris Latino. Venha comigo e ouça as grandes canções dos anos 80. E não só. Bom fim de semana.

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1: Ligue-se connosco no Facebook, peça para aderir ao Grupo Clube 80 e depois partilhe as músicas que quiser dos anos 70, 80 e 90. Micomission, The World Is You.

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1: Agora, a banda de Robert Smith, The Forest, foi um post do António Pinto, que vive em Lisboa, no grupo Clube 80 do Facebook. Depois houve outra do Skier, Pictures of You. Obrigado, António. Um grande abraço. Volte sempre.

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1: Estamos na segunda hora do Clube 80. O António Duarte de Coimbra partilhou no grupo Clube 80 do Facebook Passengers, de Elton John. Grande abraço, amigo. Obrigado e volte sempre.

0: canção de moda, que é o caso deste The Worker dos Fishers.
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0: Hoje lembramos um automóvel com o nome de Herbie.
2: Here comes a brand new Herbie.
0: Era um clássico na primeira matiné da RTP, um típico filme para ser transmitido ao domingo à tarde e faz parte do imaginário de muitos que cresceram na década de 80.
3: Here we go, Herbie.
0: A Disney era mais conhecida pelos filmes de animação, mas também produzia filmes com atores de carne e osso. E dentro desses apareceram uns que a personagem principal era um carro.
3: Here we go.
0: O Volkswagen Carocha era todo branco, com o número 53 pintado na lateral e na frente do carro, com riscas brancas, vermelhas e azuis a dividirem o veículo ao meio.
2: It's Herbie with all new styling.
0: Mas o Herbie não era um carro normal. Tinha uma mente própria e tomava decisões por si mesmo, para além de se conseguir movimentar sem condutor e de ser um excelente concorrente em corridas de automóveis.
4: I've never seen anything like it.
2: All new performance.
0: O primeiro filme, Love Bug, estreou em 1968 e em 1974 surgiu a primeira sequela, Herbie Rides Again, seguida por uma aventura em Monte Carlo em 1977.
2: In Disney's all-new Herbie Goes Bananas.
0: Em Herbie Goes Bananas, de 1980, o carro vive a sua aventura mais louca, a bordo de um navio que foi a sua última incursão no cinema.
5: 700 miles on a banana boat with wheels.
0: Só voltando ao grande ecrã em 2005 com Lindsay Lohan como a condutora do simpático Carocha. Pelo meio, houve um filme que foi feito só para a televisão em 1997, com o mesmo nome do primeiro filme, que mostrava as origens deste peculiar automóvel.
6: Quero dizer, Peyton, you and Herbie make a great team.
7: We make a great team.
6: Yeah, I thought we could drive a crew chief for out there.
7: Herbie, help me out here.
0: Como tantos heróis daquela altura, Herbie vivia uma aventura sempre com pessoas diferentes, ajudando uma família diferente a cada película, como era tradição nesses tempos. Qual será o vosso preferido?
2: That drives everyone bananas.
0: Hoje lembramos um automóvel muito especial no Clube 80, o Herbie.
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0: Agora, tomem lá duas grandes canções vindas da terra dos cangurus. Overkill e Who Can It Be Now, dos Man at Work.

0: Obrigado por gostarem tanto das músicas do século passado. Mais um post no Grupo Clube 80 do João Fuzeta de Setúbal. Aqui está Self Control, de Laura Branigan. Obrigado, João. Um grande abraço.
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2: Sou o Jorge Gabriel e gosto de música dos anos 80.
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1: 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São 2 horas.

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1: Bem, chegou a altura de apresentarmos os 5 mais votados esta semana por vocês aí em casa. E contamos com 2 reentradas para a tabela e algumas mexidas, das quais vocês vão começar a saber o que é que aconteceu nesta tabela, não é? São vocês que votam, desde já o nosso muito obrigado aí em casa a quem vota todas as semanas. Sem vocês não seria possível esta tabela renovada todas as semanas. Por isso, toca a votar, continuem a votar. E quem ainda não o fez, é muito simples, basta depois do programa terminar e durante toda a próxima semana ir ao nosso Facebook da RL Açores, da Rádio Lumena, e pesquisar lá a sondagem de votação. Vão estar lá disponíveis 20 músicas para votação, mas se naquelas 20 não estiver a música que vocês desejam ver na nossa tabela de escolhas, é muito simples, é só introduzir mais uma opção na lista e a mesma passa a fazer parte da votação para esta semana. A verdade é que esta semana contamos com 2 reentradas e foram vocês que votaram. Regra principal desta votação: podem selecionar 5 opções da lista de 20 músicas, mas quando introduzem uma música nova, tenham cuidado, porque se existir já uma música do mesmo artista na lista, essa será anulada. Ou seja, só é permitida a presença de uma música por artista a votação todas as semanas. Isto porque, passo a explicar novamente, e não é a primeira vez que explico, para que vocês fiquem com esta parte clarificada. Há uns tempos atrás nós permitíamos mais do que uma música por artista, e aquilo que aconteceu foi termos 3 músicas do mesmo artista no nosso top 5. É injusto para os outros, portanto, a partir desse momento ficou decidido, e em regra, que este top só permitiria a presença de uma música por artista à votação, para dar oportunidade a todos os artistas de chegarem ao nosso top 5. E é por isso que esta regra foi instituída. Desde já, muito obrigada a quem vota. E que estás à espera, se nunca votaste? É muito fácil, no fim do programa fica logo disponível a nossa lista para votação. Selecionas 5 opções e estás a votar no nosso top 5 da semana. E comecemos pela primeira reentrada. A primeira reentrada ocupa o número 5. Ele tem 9 semanas contabilizadas na tabela. É Fernando Daniel, que vai estar na Semana dos Baleeiros no próximo mês, nas Lajes do Pico. Juro, regressa então à tabela com Fernando Daniel para o número 5, uma reentrada direta a esta posição.

muro de Fernando Daniel é esta semana a reentrar para o número 5 do nosso top da RL. Quanto ao número 4, contabiliza a segunda reentrada da tabela desta semana. São o Nuno Ribeiro e o tema Saloia. Contabiliza assim 2 semanas na tabela e reentra para o número 4 esta semana.

Nuno Ribeiro regressa então à tabela numa reentrada para o número 4 do top. Quanto ao número 3, esta semana sofre uma subida de 2 posições na tabela. Estava anteriormente no 5º lugar, com a entrada direta a semana passada para essa posição. Sobe então 2 posições na tabela esta semana. São os nossos amigos Grande Pulsar, o Diogo e o Alex, que esta semana sobem na nossa tabela do top 5. 2 semanas na tabela para só mais um dos Grande Pulsares.

Só mais um dos grandes pulsares esta semana a subir duas posições na tabela, colocando-se a meio do nosso top no número 3. Quanto ao número 2, mantém-se nas mãos de Lusa e Eros. Um tema que já esteve muitas semanas no nosso número 1 do top 5 da RL Açores. 36 semanas contabilizadas na tabela, Lusa, e este é Eros, esta semana no número

Eros luzem esta semana a manter-se no número 2 da tabela. Quanto ao número 1, mantém-se nas mãos pela quinta semana consecutiva dos The Boys of the Band, composto por Gato dos Millennium, Capinha dos Arrasar e Melão dos Excesso. Eles juntaram-se, os três meninos das boys bands, meninos já homens, homens feitos, e decidiram fazer o The Boys of the Bands. Até ao fim é o tema que os mantém há cinco semanas no número 1 do nosso top.

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2: O último sinal foram 3 horas.
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3: Bad Bunny foi forçado a cancelar um concerto em Milão, na Itália, devido ao mau tempo. O espetáculo que decorria no passado dia 18 de julho no Hipódromo del Galoppo di San Siro, o segundo concerto do porto-ricanho na cidade italiana, teve de ser interrompido pouco depois do início devido a uma tempestade violenta, com trovoada, chuva e queda de granizo. As autoridades italianas tiveram de retirar 80 mil pessoas do local. A imprensa italiana refere que várias pessoas sofreram ferimentos depois de terem sido atingidas na cabeça por pedras de granizo de grandes dimensões. O recinto ficou completamente alagado e intransitável, tendo rapidamente se transformado num lamaçal. Vídeos partilhados mostram o efeito da tempestade. A promotora Live Nation, responsável pelo concerto, anunciou, entretanto, que os portadores de bilhetes serão reembolsados, lamentando o sucedido. Recorde-se que Bad Bunny atuou em Portugal no passado mês de maio, trazendo nesta mesma digressão ao Estádio da Luz, em Lisboa. Jon Bon Jovi terminou de forma abrupta um concerto da sua banda no Madison Square Garden, em Nova York, na passada quinta-feira. O músico estaria a lutar contra uma sinusite, conforme explicou aos fãs. De acordo com a revista People, os Bon Jovi ainda tocaram por 90 minutos até que o seu vocalista foi forçado a abandonar o palco. Estou doente, vocês não estão a ver-me no meu melhor, afirmou. Não deitem fora os vossos bilhetes, vou resolver isto. Vou tentar perceber como reagendar, preciso só de descansar por uma noite. Este concerto do Bon Jovi faz parte de uma residência de 9 concertos do grupo no Madison Square Garden, que assinalam o regresso do grupo aos palcos após Jon Bon Jovi ter sido operado às cordas vocais. Os fãs de Bonnie Tyler em todo o mundo vão poder acompanhar em direto a cerimónia fúnebre da cantora galesa, que será transmitida em direto no site oficial da artista. A cerimónia, reservada a familiares e convidados, realiza-se a 17 de agosto na igreja de St. Mary de Swansea, no país de Gales. Além da transmissão online, serão instalados ecrãs gigantes no exterior da igreja para permitir que os admiradores da artista acompanhem a despedida. Após a cerimónia, o cortejo fúnebre seguirá para Keown, a cidade natal da cantora, no município de Neathport Talbot, passando pela localidade por volta das 13h20 hora de verão britânica, segundo uma atualização publicada no site oficial. As homenagens públicas começam, no entanto, 2 dias antes. A 15 de agosto, o caixão será transportado para a casa da cantora em Mumbles. Os fãs foram convidados a concentrar-se na Newton Road a partir das 15h15 para lhe prestarem uma última homenagem durante a passagem do cortejo. O funeral realiza-se mais de um mês depois da morte da artista, a 8 de julho, aos 75 anos, no Hospital de Faro. Rui Veloso foi libado em tribunal das acusações que lhe imputou o músico Jorge Vadio, que exigia ao cantor de Porto Covo o pagamento de uma indemnização no valor de 1 milhão de euros. O caso remonta a fevereiro, data em que Jorge Vadio moveu um processo contra Rui Veloso, alegando que este sabotou intencionalmente e de má fé a sua carreira. Segundo Jorge Vadio, Rui Veloso terá quebrado um contrato verbal entre ambos que estipulava que Rui Veloso se encarregaria de promover, editar e publicar a obra do Vadio. De acordo com o Correio da Manhã, a juíza encarregue do caso deu o processo como improcedente. O mesmo tribunal afiança que Jorge Vadio estará a preparar-se para recorrer da decisão através do Tribunal da Relação de Lisboa. Ao longo do processo foram ouvidas em tribunal testemunhas como Manuel Moura dos Santos, de apoio a Rui Veloso, e José Cid, de apoio a Jorge Vadio. Nascido há 52 anos, Jorge Vadio foi uma das primeiras apostas de Rui Veloso para a sua editora Maria Records, pela qual saiu o álbum Anjos da Noite em 2005, com distribuição da EMI. Em 2025, Jorge Vadio comemorou 20 anos de carreira com um concerto no Cinema São Jorge, em Lisboa. Em 2002, Robert Plant doou 10 mil dólares, cerca de 10 mil euros na altura, a uma rádio norte-americana para que esta nunca mais rodasse Stairway to Heaven, o maior sucesso dos Led Zeppelin, dos quais era vocalista. A história, agora recuperada pelo site Ultimate Guitar, foi contada pelo próprio músico à NPR, a rádio pública norte-americana, em 2002. Plant explicou que durante uma viagem por Portland ouviu um DJ local requisitar donativos para a rádio KBOO, prometendo em troca Nunca Mais incluir Stairway to Heaven, um dos êxitos mais ouvidos de sempre das rádios rock nas suas listas. Liguei-lhe e garanti o meu donativo. Fui um dos patrocinadores da rádio, a explicou, acrescentando que fez porque já tinha ouvido aquela canção antes. O website Ultimate Guitar acrescenta que ao longo dos anos a rádio tem mantido a sua promessa, ainda que tenha feito uma exceção para versões. As reinterpretações de Stairway to Heaven por parte das Heart, da dupla Rodrigo e Gabriela e da saxofonista Ada Rovati já mereceram também destaque na rádio. Apesar de se ter tornado um grande clássico dos Led Zeppelin, Stairway to Heaven não acolhe grande simpatia junto do seu vocalista. Se a tivesse de cantar em todos os concertos, ficava cheio de elogias, afirmou Plant à Rolling Stone em 1988. Morreu Luís Represas, conhecido pela sua carreira com o Estrovante e também pelo longo e celebrado trajeto a solo. O músico português tinha 69 anos. O músico combatia um cancro de pulmão e tinha indicação para integrar um ensaio clínico com um tratamento inovador no Hospital de Santa Maria, em Lisboa. O cancro estava já em estado avançado e tinha sido identificadas metástases. Em março deste ano, o Estrovante voltaram a juntar-se para concertos em Lisboa e no Porto. Para abril de 2027, Luís Represas tinha espetáculos agendados nos coliseus das mesmas cidades para celebrar 50 anos de carreira. A missa antes do funeral de Luís Represas decorreu na tarde da passada sexta-feira na Basílica da Estrela, em Lisboa. Dezenas de familiares, amigos e admiradores prestaram uma última homenagem ao cantor. Uma das guitarras de Luís Represas liderou a saída da Basílica da Estrela, em Lisboa, depois da cerimónia religiosa aberta ao público. Foi com uma ovação e com perdidamente na voz que dezenas de familiares, amigos e admiradores se despediram do cantor e compositor português, entre eles o grupo Trovante, que teve Luís Represas como fundador, ou Presidente da República António José Seguro. Depois da missa, dezenas de coroas de flores e outros tantos ramos acompanharam a urna até à cerimónia que foi reservada à família. Luís Represas morreu no passado dia 22 de julho, aos 69 anos. Os Santa Maria confirmaram nas redes sociais que já podem voltar a cantar ao vivo o sucesso Eu Sei Tu És e a canção Não Dá Para Viver Sem Ti, depois de uma decisão judicial que colocou um ponto final a um litígio familiar que opunha a vocalista e líder da banda Filipa Lemos e ao sobrinho filho de Tony Lemos, ex-membro da banda que morreu em 2020. Hoje é um dia de festa. É com imensa alegria e emoção que vos damos conta de que foi proferida no dia 20/7/2026 decisão judicial que declarou cessado o impedimento que nos obrigava a não interpretar em público os temas Eu Sei Tu És e Não Dá Para Viver Sem Ti. Foi feita justiça, lê-se no comunicado partilhado pelo grupo no Instagram. Agradecendo aos fãs pela compreensão e carinho, os Santa Maria assumem: foi a vossa força que nos manteve de pé. Esta vitória é tão nossa como vossa. Como vos dissemos, o assunto estava a ser tratado nas instâncias próprias e foi aí, com determinação, verdade e serenidade, que o vimos resolvido. Nunca duvidamos. Esta decisão confirma aquilo em que sempre acreditámos, de que vale sempre a pena defender o que é justo. Eu Sei Tu És e Não Dá Para Viver Sem Ti voltam a ser de todos como sempre foram, e mal podemos esperar para cantar convosco em plenos pulmões já no próximo concerto, concluem. Recorde-se que a situação veio a público depois de os Santa Maria terem sido vaiados por não apresentarem aquele que é um dos maiores êxitos no concerto que deram nos Santos Populares no Campo Pequeno em Lisboa, a 10 de junho. Uma enorme frustração, assumiu Filipa Lemos em declarações ao Expresso, dias depois, dizendo que compreendia a reação das pessoas, explicando que a situação se deveu a um impedimento externo à banda. A Cidade da Horta vai acolher a Semana do Mar, consolidada como o maior festival náutico de Portugal. No plano desportivo, as atenções dividem-se entre as regatas internacionais, a prestigiada Atlantis Cup e as travessias de natação em águas abertas. Em terra, a animação fica garantida. No palco principal, lá Favias, o cartaz deste ano reúne todos os cabeças de cartaz confirmados: o hip-hop de Lunar Johnny e Julinho KPSD, o rock e folk de Quinta do Bill, as sonoridades alternativas de Zarco, a irreverência eletrónica do regresso dos Blasted Mechanism e a pop romântica de Paulo Gonzo. O programa inclui ainda a animação dos Insert Coin, os ritmos dos vizinhos e o encerramento com a tradicional orquestra de música ligeira da Câmara Municipal da Horta. O recinto estende-se ao longo da Avenida Marginal com gastronomia local, artesanato da Expo Açores e o habitual curso no monográfico. O primeiro fim de semana de festa coincide com as festas do Cais Agosto em São Roque do Pico, que este ano traz em cartaz nomes como Dilas, Delfins e Vitor Clay. Morreu o baterista Vicky Marques aos 51 anos, um músico que colaborou com nomes como Áurea, Miguel Gameiro, Cuca Roseta, Olavo Bilac ou Marisa. Faleceu vítima de doença prolongada. Nas redes sociais, Áurea lamentou a morte de Vicky, escrevendo que perdemos um dos bons. O Vicky partiu e levou consigo um sorriso mais bonito que iluminava tudo e todos, pode ler-se. Obrigado por cada momento que partilhámos, meu querido. Foi um privilégio. Também Mafalda Veiga deixou uma nota de pesar. Que dias tão tristes estes, afirmou, lembrando igualmente a morte de Luís Represas. Obrigado pelo tempo que passámos juntos, pelo teu talento e a tua alegria. Obrigada por teres sido o herói do meu filho Tomás, que sempre te admirou imensamente e com quem sempre foste tão atento e tão amigo. Nunca te esqueceremos. Ao longo da sua carreira, Vicky, de seu nome verdadeiro Hugo, participou em centenas de gravações, colaborando não só com nomes nacionais como internacionais, casos de Ivan Lins e Gilberto Gil. Em 2010, foi destaque na revista norte-americana Modern Drummer. Lançou também dois álbuns a solo, Resiliências e Sonhos e Outras Viagens, ambos em 2019.
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3: São 6 horas.
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1: 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RL Açores, são 7 horas.
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2: Bom dia, são 8 horas.
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2: Os Santa Maria confirmaram nas redes sociais que já podem voltar a cantar ao vivo o sucesso Eu Sei Tu És e a canção Não Dá Para Viver Sem Ti, depois de uma decisão judicial que colocou um ponto final a um litígio familiar que opunha a vocalista e líder da banda Filipa Lemos e ao sobrinho filho de Tony Lemos, ex-membro da banda que morreu em 2020. Hoje é um dia de festa. É com imensa alegria e emoção que vos damos conta de que foi proferida no dia 20/7/2026, decisão judicial que declarou cessado o impedimento que nos obrigava a não interpretar em público os temas Eu Sei Tu És e Não Dá Para Viver Sem Ti. Foi feita a justiça, lê-se no comunicado partilhado pelo grupo no Instagram. A Cidade da Horta vai acolher a Semana do Mar, consolidada como o maior festival náutico de Portugal. No plano desportivo, as atenções dividem-se entre as regatas internacionais, a prestigiada Atlantis Cup e as travessias de natação em águas abertas. Em terra, a animação fica garantida. No palco principal, lá Favias, o cartaz deste ano reúne todos os cabeças de cartaz confirmados. O hip-hop de Lunar Johnny e Julinho KPSD, o rock e folk de Quinta do as sonoridades alternativas de Zarco, a irreverência eletrónica do regresso dos Blasted Mechanism e a pop romântica de Paulo Gonzo. O programa inclui ainda a animação dos Insert Coin, os ritmos dos vizinhos e o encerramento com a tradicional orquestra de música ligeira da Câmara Municipal da Horta. Morreu o baterista Vicky Marques aos 51 anos, um músico que colaborou com nomes como Áurea, Miguel Gameiro, Cuca Roseta, Olavo Bilac ou Marisa, faleceu vítima de doença prolongada. Nas redes sociais, Áurea lamentou a morte de Vicky, escrevendo que perdemos um dos bons. O Vicky partiu e levou consigo um sorriso mais bonito que iluminava tudo e todos, pode ler-se. Obrigado por cada momento que partilhámos, meu querido, foi um privilégio. Ao longo da sua carreira, Vicky, de seu nome verdadeiro Hugo, participou em centenas de gravações, colaborando não só com nomes nacionais como internacionais, casos de Evan Lins e Gilberto Gil. Em 2010, foi destaque na revista norte-americana Modern Drummer. Lançou também dois álbuns a solo, Resiliências e Sonhos e Outras Viagens, ambos em 2019.
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Olá, bom dia, sejam então todos bem-vindos a mais uma edição do seu programa Ao Sabor da Manhã. Nesta sexta-feira, dia 31 de julho. Para iniciarmos musicalmente a primeira hora de hoje, a voz é de Bruna. A minha vida é um carnaval.

10 minutos passam agora das 9. Primeira hora do seu programa Ao Sabor da Manhã, sexta-feira, 31 de julho. Depois de escutarmos Angel Pensa em Mim, a voz é de Chave de Ouro. Nunca mais quero ver os teus olhos.

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3: A continuação de uma ótima manhã para si está na companhia da RL Açores, está com a voz de São Jorge. Altura para lhe darmos a conhecer o que lhe reserva o seu signo nesta sexta-feira, 31 de julho. Começando então pelo signo de Carneiro, a carta do dia, a Papisa, que significa estabilidade, estudo e mistério. No amor, uma discussão poderá abalar a sua paz. Procure entender-se com o seu par. Na saúde, se lhe custa beber água, tome chá. O importante é que hidrate o organismo. Quanto ao dinheiro, pode pôr em marcha um projeto importante. A estabilidade está perto. Vamos agora para o signo de Touro, a carta do dia, os enamorados, que significa escolha. No amor, um presente, ofereça um presente ao seu amor. Uma surpresa sabe sempre bem. Quanto à saúde, hidrate-se melhor. No dinheiro, pense bem antes de dizer sim a tudo. Saiba definir prioridades e calendarizar tarefas. Passamos agora para o signo de Gêmeos. A carta do dia, o carro, que significa sucesso. No amor, o seu par pode fazer-lhe uma surpresa. Deixe-se conquistar. Quanto à saúde, cuidado com o excesso de frites. A sua vesícula pode ressentir-se. No dinheiro, está em maré de sorte. Aproveite para progredir no seu trabalho. Vamos agora para o signo de Caranguejo. A carta do dia, o 8 de espadas, que significa crueldade. No amor, poderá passar menos tempo com o seu par devido ao que tem para fazer. Quanto à saúde, fazer exercício, beber água e seguir uma dieta equilibrada são cuidados que deve ter. Quanto ao dinheiro, alguém pode ser cruel consigo. A verdade virá ao de cima. Passamos agora para o signo de Leão. A carta do dia, o 9 de espadas, que significa mau pressentimento, angústia. No amor, para afastar a angústia que tem no coração, aconselha-se que desabafe com o seu par. Quanto à saúde, fortaleça as unhas comendo couves de Bruxelas. No dinheiro, seja prudente nos gastos. A época é de contenção. Seguimos agora com o signo de Virgem. A carta do dia, o 2 de espadas, que significa falsidade. No amor, haja com prudência. O amor exige trabalho e empenho. Quanto à saúde, seja otimista. A vida leva-se melhor assim. Quanto ao dinheiro, esforce-se por cumprir as tarefas que lhe destinarem. Vamos agora para o signo de Balança. A carta do dia, o Cavaleiro de Paus, que significa viagem longa, partida inesperada. No amor, evite cobrar do seu par aquilo que também não consegue fazer. Na saúde, invista no desporto. Torne-se mais saudável. Quanto ao dinheiro, pode ter de fazer uma mudança no trabalho. Dê o seu melhor. Seguimos agora com o signo de Escorpião. A carta do dia, o 9 de paus, que significa força na adversidade. No amor, vai ter que ter força para ultrapassar um mal-estar com o familiar e devolver a harmonia ao seu lar. Quanto à saúde, beba 1,5 litro de água por dia ou chá sem açúcar. É importante hidratar-se. Quanto ao dinheiro, aposte no crescimento profissional. Inscreva-se num curso. Música. Vamos agora para o signo de Sagitário. A carta do dia, o 4 de paus, que significa ocasião inesperada, amizade. No amor, pode reencontrar um familiar. Juntos, recordarão bons momentos. Quanto à saúde, para atenuar as olheiras, reforce o consumo de soja. No dinheiro, não dê ouvidos a terceiros. Confie mais em si. Vamos agora para o signo de Capricórnio. A carta do dia, o 5 de ouros, que significa perda, falha. No amor, poderá apaixonar-se à primeira vista. Não avance sem ter certezas. Quanto à saúde, repouso suficiente. Caso contrário, poderá ficar doente. No dinheiro, seja cautelosa com os gastos. Vamos agora para o signo de Sagitário. A carta do dia, o 4 de paus, que significa ocasião inesperada, amizade. No amor, pode reencontrar um familiar. Juntos, recordarão bons momentos. Quanto à saúde, para atenuar as olheiras, reforça o consumo de soja. No dinheiro, não dê ouvidos a terceiros. Confie mais em si. Passamos agora para o signo de Aquário. A carta do dia é o 7 de ouros, que significa trabalho. No amor, quebre a monotonia. Surpreenda o seu amor com um jantar à luz das velas. Na saúde, cuide da sua imagem, faça uma mudança de visual. Quanto ao dinheiro, o trabalho requer maior dedicação. Semeie hoje para colher amanhã. E para finalizar, vamos para o signo de Peixe. A carta do dia é o Cavaleiro de Ouros, que significa pessoa útil, maturidade. No amor, a vida familiar estará recheada de momentos de partilha. Na saúde, faça meditação. Esta prática alivia o stress e promove a paz interior. Quanto ao dinheiro, possíveis mudanças que envolvem mais responsabilidade. É então isto que lhe reserva o seu signo nesta sexta-feira, o dia 31 de julho.
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2: Bom dia, são 10 horas.

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2: RL Açores, 11 horas.

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2: Notícias de hoje, só que nós vemos um monstro muito e horrível. Eu...

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0: Boa tarde, já vamos ao dia seguinte à passagem do Benfica à próxima fase das pré-eliminatórias da Liga Europa e também já vamos à reação à morte de Franco Baresi. Antes, a ideia de Gianni Infantino de privatizar o Campeonato do Mundo já provocou a primeira demissão na FIFA. Foi Carlos Cordeiro, conselheiro sénior do presidente do organismo, que apresentou a demissão do cargo. O dirigente de 70 anos, que também era representante da FIFA na Casa Branca, através de um comunicado, assegura que não vai ficar de braços cruzados enquanto a FIFA considera vender parte da participação no Mundial. Carlos Ribeiro, descendente de luso-indianos, nega qualquer envolvimento na proposta e acrescenta que esta é um mau negócio para o futebol. Numa manhã em que a FIFA já garantiu que ninguém está a vender o futebol, é a resposta à promessa de boicote da UEFA ao Mundial na sequência do anúncio da intenção de privatizar a organização do torneio. Em comunicado, a FIFA esclarece que o único objetivo é garantir que todas as federações assumam o controlo das oportunidades comerciais do futebol nos próprios países. O organismo liderado por Gianni Infantino assegura ainda que a proposta só avança com o apoio da maioria das associações membro. A intenção da FIFA tem gerado um terremoto de críticas. A UEFA já garantiu que nenhuma federação europeia participa em competições da FIFA se a proposta avançar e, apesar de não utilizarem a expressão boicote, também já se manifestaram contra esta ideia, a CONCACAF, responsável pelo futebol da América do Norte, América Central e Caribe, e a AFC, a Confederação Asiática de Futebol. E não havia outra hipótese. O Benfica deu a volta à derrota da primeira mão frente ao St. Gallen, com uma goleada na Luz de 5-0. Os encarnados passam assim à terceira pré-eliminatória da Liga Europa. Em declarações à Bola Branca, Gaspar Ramos fala em justiça e de um resultado e exibição que dão esperança para o futuro próximo.
1: Só podia haver, uma questão de justiça, um vencedor desta eliminatória e, portanto, acho que o Benfica venceu com justiça e deu a ideia de que pode haver aqui condições para fazer uma boa equipe.
0: O ex-vice do Benfica evita colocar aos encarnados a obrigação de vencerem a Liga Europa, mas entende que deve estar na cabeça dos responsáveis.
1: A obrigação não é, mas na realidade o Benfica, pela sua grandeza, devia pensar nessa conquista. Já que estamos aqui, e não devíamos estar mais acima, mas já que estamos, era bonito podermos ser campeões da Liga Europa.
0: José Gaspar Ramos, que espera a entrada de pelo menos mais um defesa central, sobretudo depois da saída confirmada de António Silva. O defesa, formado na Luz, chegou às 8 da manhã ao aeroporto de Tires, em Cascais, rumo à Inglaterra e ao Bournemouth. Questionado pelos jornalistas sobre a saída, preferiu silêncio, mas prometeu uma mensagem aos benfiquistas.
2: Eu tenho que falar com os benfiquistas, mas não vou dizer mais nada, com licença.
0: António Silva foi capitão ontem no jogo de despedida do Benfica. Na conferência de imprensa pós-jogo, Marco Silva admitiu que quando chegou à Luz, o central já tinha a decisão de sair tomada. Morreu Franco Baresi, o antigo central do Milan, morreu aos 66 anos, anúncio do único clube que representou na carreira. Foram 26 anos com o símbolo do AC Milan ao peito, 20 como jogador e 6 como dirigente. 6 campeonatos, 3 Ligas dos Campeões conquistadas pelos Rossoneri e 1 Mundial com a seleção de Itália. O Futebol Clube do Porto já reagiu, os Dragões utilizaram as redes sociais para se referirem a um rival duro e leal, uma figura incontornável da história do futebol. E os Dragões foram mesmo o último adversário de Baresi em Portugal. Foi em 1996, a contar para a fase de grupos da Liga dos Campeões, no antigo Estádio das Antas. Porto e Milan empataram uma bola, com Baresi, na altura com 36 anos, a titular pelo Milan. Quem alinhou pelos Dragões foi do

0: Domingos Paciência, que em declarações a Bola Branca fala de um dos melhores de sempre.
1: Jogador fora de série, dos melhores jogadores do mundo, dos melhores centrais do mundo, perdura no tempo pelo facto de ainda hoje, às vezes, haver treinadores que se viram para centrais e o criticam dizendo está a jogar como o Barev. Isto tudo porque ele tinha uma forma muito peculiar, não era um central muito agressivo, era um central que procurava jogar limpo. E depois a inteligência em campo. Foi o jogador que tive mais dificuldade em defrontar, porque a minha preocupação era mais em não caírem fora de jogo do que propriamente às vezes em querer tocar na bola. Foi do melhor que o futebol em termos centrais teve.
0: O agora vice-presidente da Federação Portuguesa de Futebol recorda os duelos intensos com o Milan na década de 90.
1: Muito difícil jogar contra aquele Milão de Costa Curta, Maldini, Tassotti, Baresi. Tinha essa liderança dentro da equipa e um dos melhores centrais do futebol.
0: Paciência admite, sempre sentiu dificuldades quando enfrentava Baresi, um tipo de central já extinto no futebol.
1: Hoje já não há centrais desses e eu digo isso porque, além das regras que mudou, mas a forma com que ele jogava, a profundidade que ele dava, o encurtado espaço que ele fazia, tudo isso era de um jogador muito inteligente. Era tão inteligente a forma como abordava os lances que se tornava difícil para qualquer avançado. E eu senti isso muito na pele.
0: A reação de Domingos Paciência em declarações à Bola Branca. Itália e todo o mundo de futebol chora a morte de Franco Baresi. E de volta ao futebol nacional, o Sporting faz hoje um dos últimos jogos de preparação no Algarve, frente ao Nottingham Forest, e com uma lista de ausências de peso. Soares, Diomande, Pote, Daniel Bragança e ainda Kocharashvili não partiram com a comitiva para o sul do país. Leões ingleses do Forest jogam 19h no estádio Algarve. Amanhã há novo teste na Academia de Alcochete, frente ao 1 de dezembro. E é já amanhã que arranca a nova época em Portugal. Como sempre, temos o duelo entre o campeão e o vencedor da taça. Futebol Clube do Porto e Torriense medem forças em Coimbra e com uma novidade para os adeptos. É que o governo autorizou a venda de consumo de bebidas alcoólicas no estádio Cidade de Coimbra 15 anos depois da proibição. O anúncio foi feito pela Federação Portuguesa de Futebol, que em comunicado explica que se trata de um projeto piloto de venda, distribuição e consumo de bebidas de baixo teor alcoólico. O organismo acrescenta também que é um teste de preparação para o Mundial 2030. Uma possibilidade que volta amanhã com a Supertaça. Futebol Clube do Porto e Torriense jogam às 20h15 da noite em Coimbra. Há relato na Renascença. Às 18h30 da tarde, Luís Tralhão, técnico dos vencedores da taça, faz a antevisão da partida. Às 20h30, às 20 da noite, é a vez de Farioli, treinador do Porto. É tudo. Bom almoço e bom fim de semana.
2: Obrigado,
3: bom fim de semana.
2: Foi a Bola Branca, edição João Filipe Cruz. Agora 8 minutos para a 1 da tarde.
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1: Boa tarde, são 12 horas.
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2: Quinto lugar. Juro, de Fernando Daniel.

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1: Altura agora para atualizarmos as notícias na Rádio Lumena. Assinalou-se a 28 de julho o Dia Mundial da Conservação da Natureza. O município de Velas associou-se assim ao Serviço Florestal e Ordenamento do Território de São Jorge na comemoração da data. Marcelo Lopes, aluno da Escola Profissional da Ilha de São Jorge, deu asas à sua criatividade através da elaboração de uma tela alusiva à preservação do ambiente e à proteção dos recursos naturais, a qual esteve em exposição no Parque Natural das Sete Fontes, na Freguesia dos Rosais. O município apela para a preservação do nosso património natural e à consciencialização de toda a comunidade na proteção dos ecossistemas e da biodiversidade, relembrando que a preservação do ambiente é uma responsabilidade de todos. A Secretaria Regional da Agricultura e Alimentação informa que está aberto o segundo período de candidaturas ao programa Vitis, destinado à reestruturação e conversão de vinhas nos Açores para a campanha 2026-2027. O apoio conta com uma dotação global de cerca de 1 milhão e 785 mil euros, dos quais 100 mil euros são destinados à conversão de vinhas biológicas. As candidaturas podem ser apresentadas até 30 de setembro, através da plataforma do IFAP. O secretário regional, António Ventura, destaca que o programa é estratégico para modernizar as explorações vitícolas, reforçar a competitividade do setor e preservar as castas tradicionais açorianas, promovendo simultaneamente uma vitivinicultura mais sustentável e adaptada às exigências do mercado. O presidente do PS Açores exigiu o pagamento imediato dos 23 milhões de euros destinados aos agricultores açorianos no âmbito dos apoios extraordinários relacionados com a guerra na Ucrânia. Após uma reunião com a Federação Agrícola dos Açores, o líder socialista afirmou que esta verba está inscrita no orçamento do Estado e acusou o Governo da República de não cumprir um compromisso assumido com o setor. Francisco César defendeu que os agricultores açorianos têm direito ao mesmo tratamento dos agricultores do continente e criticou o silêncio do governo regional, acusando-o de falta de firmeza na defesa dos interesses da agricultura açoriana. O presidente do Governo dos Açores inaugurou, em Angra do Heroísmo, o novo edifício do Incuba Açores, o primeiro laboratório de experimentação de administração pública regional. O líder do Executivo destacou que este espaço vai acelerar a modernização dos serviços públicos através da simplificação administrativa, da digitalização de processos e da criação de soluções mais próximas dos cidadãos. Criado em 2022, o Incuba Açores já desenvolveu 19 projetos de inovação pública e envolveu mais de 7.600 participantes. O novo edifício, num investimento superior a 3 milhões de euros, permitirá reforçar a formação, a cocriação e a colaboração entre a administração pública, empresas, academia e sociedade civil. O secretário regional do Ambiente e Ação Climática presidiu ao lançamento da segunda edição da campanha Menu Separar Sempre, dirigida ao setor da hotelaria e restauração e desenvolvida em parceria com a UNOV Verde. O governante destacou a importância da sensibilização ambiental para reforçar a economia circular e os resultados alcançados pelos Açores na gestão de resíduos. Segundo Alonso Miguel, em 2025, cerca de 82% dos resíduos produzidos na região foram encaminhados para valorização. A taxa de reciclagem atingiu os 49% e a deposição em aterro desceu para 18% do total dos resíduos urbanos. A campanha vai abranger mais de 900 estabelecimentos comerciais das 9 ilhas açorianas, através da distribuição de kits de ecobags, para incentivar a correta separação de resíduos. Quanto à informação, ficamos por aqui. 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
2: Treze horas nos Açores.

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2: O último sinal foram 14 horas.

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3: Boa tarde, 15 horas.
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6: Altura agora para atualizarmos as notícias na Rádio Lumena. Assinalou-se a 28 de julho o Dia Mundial da Conservação da Natureza. O município de Velas associou-se assim ao Serviço Florestal e Ordenamento do Território de São Jorge na comemoração da data. Marcelo Lopes, aluno da Escola Profissional da Ilha de São Jorge, deu asas à sua criatividade através da elaboração de uma tela alusiva à preservação do ambiente e à proteção dos recursos naturais, a qual esteve em exposição no Parque Natural das Sete Fontes, na Freguesia dos Rosais. O município apela para a preservação do nosso património natural e à consciencialização de toda a comunidade na proteção dos ecossistemas e da biodiversidade, relembrando que a preservação do ambiente é uma responsabilidade de todos. A Secretaria Regional da Agricultura e Alimentação informa que está aberto o segundo período de candidaturas ao programa Vitis, destinado à reestruturação e conversão de vinhas nos Açores para a campanha 2026-2027. O apoio conta com uma dotação global de cerca de 1 milhão e 785 mil euros, dos quais 100 mil euros são destinados à conversão de vinhas biológicas. As candidaturas podem ser apresentadas até 30 de setembro, através da plataforma do IFAP. O secretário regional, António Ventura, destaca que o programa é estratégico para modernizar as explorações vitícolas, reforçar a competitividade do setor e preservar as castas tradicionais açorianas, promovendo simultaneamente uma vitivinicultura mais sustentável e adaptada às exigências do mercado. O presidente do PS Açores exigiu o pagamento imediato dos 23 milhões de euros destinados aos agricultores açorianos no âmbito dos apoios extraordinários relacionados com a guerra na Ucrânia. Após uma reunião com a Federação Agrícola dos Açores, o líder socialista afirmou que esta verba está inscrita no orçamento do Estado e acusou o Governo da República de não cumprir um compromisso assumido com o setor. Francisco César defendeu que os agricultores açorianos têm direito ao mesmo tratamento dos agricultores do continente e criticou o silêncio do governo regional, acusando-o de falta de firmeza na defesa dos interesses da agricultura açoriana. O presidente do Governo dos Açores inaugurou, em Angra do Heroísmo, o novo edifício do Incuba Açores, o primeiro laboratório de experimentação de administração pública regional. O líder do Executivo destacou que este espaço vai acelerar a modernização dos serviços públicos através da simplificação administrativa, da digitalização de processos e da criação de soluções mais próximas dos cidadãos. Criado em 2022, o Incuba Açores já desenvolveu 19 projetos de inovação pública e envolveu mais de 7.600 participantes. O novo edifício, num investimento superior a 3 milhões de euros, permitirá reforçar a formação, a cocriação e a colaboração entre a administração pública, empresas, academia e sociedade civil. O secretário regional do Ambiente e Ação Climática presidiu ao lançamento da segunda edição da campanha Menu Separar Sempre, dirigida ao setor da hotelaria e restauração e desenvolvida em parceria com a UNOV Verde. O governante destacou a importância da sensibilização ambiental para reforçar a economia circular e os resultados alcançados pelos Açores na gestão de resíduos. Segundo Alonso Miguel, em 2025, cerca de 82% dos resíduos produzidos na região foram encaminhados para valorização. A taxa de reciclagem atingiu os 49% e a deposição em aterro desceu para 18% do total dos resíduos urbanos. A campanha vai abranger mais de 900 estabelecimentos comerciais das 9 ilhas açorianas, através da distribuição de kits de ecobags, para incentivar a correta separação de resíduos. Quanto à informação, ficamos por aqui. 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

Olá, muito boa tarde, sejam muito bem-vindos a esta edição de hoje do Espelho Mágico. Deste lado está Armando Silveira, cumprimentando todo o vosso auditório com um grande abraço de muita amizade. Vamos estar aqui até às 16 horas.

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1: Começando de uma ótima tarde, são os desejos de Armando Cerveira e de toda a vasta equipa da RL Açores, para todos quantos estão desse lado a ouvir a nossa emissão em 107.1, 92.2 e 90.0, também em www.radiolumena.com. Vamos estar como é habitual até às 16, esperando que a sessão musical esteja a ser do vosso inteiro agrado.

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1: Continuação de uma ótima tarde, são os desejos de Armando Cerveira e de toda a vasta equipa da RL Açores, para todos quantos estão desse lado a ouvir a nossa emissão em 107.1, 92.2 e 90.0, também em www.radiolumena.com. Vamos estar como é habitual até às 16, esperando que a sessão musical esteja a ser do vosso inteiro agrado.

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3: Continuação de uma ótima tarde. São os desejos de Armando Silveira e de toda a vasta equipa da RL Açores para todos quantos estão desse lado a ouvir a nossa emissão em 107.1, 92.2 e 90.0, também em www.radiolumena.com. Vamos estar, como é habitual, até às 16, esperando que a seleção musical esteja a ser do vosso inteiro agrado.

Estamos assim a chegar ao final desta edição de hoje do Espelho Mágico. Aqui nos estúdios de RL Tours esteve com uma habitual Armando Silveira a fazer-vos companhia com muita música e boa disposição. Nós cumprimentamos o vosso auditor de RL Tours com um grande abraço de muita amizade e amanhã cá estaremos de novo a fazer-vos companhia. Até lá, continuação de uma ótima tarde.

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3: São 16 horas.
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1: Bom dia, são 9 horas na Califórnia.

Vítor Martins, Férias na Semana do Mar, tem a letra e música de Maria Martins. Este CD intitulado Um Pouco Mais foi gravado no Canadá em 2011. Sejam muito bem-vindos ao programa Discos Pedidos da Soldado, um simultâneo entre a Rádio Lumena nas belas ilhas de São Jorge e as rádios do Grupo Batista Vieira na Califórnia, KLBS 1330 AM Los Banos e KSQQ FM 2 em São José. Um grande abraço a todos os ouvintes que nos acompanham através das rádios e também através da internet, por esse mundo fora, em klbs.com, ksqq.com e radiolumena.com. Saudações também aos colegas de trabalho nas rádios Lumena e KSQQ. Convosco, Regina Silveira, acompanhar-vos com muito prazer nesta sexta-feira, dia 31, último dia do mês de julho de 2026. Desejamos que tenha continuação de uma boa sexta-feira, continuação de bom trabalho, boa viagem, continuação de boas férias, se está de férias, um feliz fim de semana e que entre bem no mês de agosto. Este programa Discos Pedidos de Saudade acontece de segunda a sexta-feira, das 9 às 10 da manhã cá na Califórnia, das 4 às 5 da tarde nos Açores, uma oportunidade para os nossos ouvintes enviarem uma saudação a alguém, quer se encontre perto ou longe de si, retribuir uma dedicatória, assinalar uma data especial ou podem pedir apenas uma canção ao seu gosto para ouvir. A sua participação em curta distância através de música e cá esperamos sempre com muito entusiasmo pelos vossos telefonemas e mensagens que poderão ser deixadas na nossa página klbs.com na secção de pedidos e dedicatórias. Se está a escutar-nos em qualquer ilha dos Açores, pode contactar diretamente a Rádio Lumena. A equipa da Rádio Lumena está à sua disposição para atender o seu pedido ou dedicatória. O número de telefone é 295-412-575. 295-412-575. O nosso número daqui do estúdio da KLBS em Los Banos é 209-826-4996. 209-826-4996. Envio também um grande abraço a toda a minha família e amizades nos Açores, em especial na minha ilha de São Jorge. A seguir vamos ouvir Senhora da Saúde por Isabel Silvestre.

Dia Machado de Atuar. Vasco Daniel Caldeira de Santo Cristo, uma dedicatória de Fátima Ávila de Atuar para desejar um bom fim de semana a toda a sua família e amizades nos Açores e cá na Califórnia.

Vasco Daniel Caldeira de Santo Cristo, uma dedicatória de Fátima à Vila de Atuoras para desejar um bom fim de semana a toda a sua família e amizades nos Açores e cá na Califórnia. Vamos passar para Cândida Branca Flor, a Agulha e o Dedal.

Dada por Lucília Morgado, uma artista da diáspora. Vamos agora ouvir a canção Chegou o Verão, interpretada por José Malhoa, Tony Carreira e Toy.

Play, Tony Carreira e José Malhoa. A seguir, Hermínio Arruda vai interpretar o hino do Divino Espírito Santo, um pedido de Teresa Araújo de São José, em memória do seu irmão, recentemente falecido, o senhor Mariano de Melo, que residia em São José também e era natural de São Brás, ilha de São Miguel. Aqui ficam as nossas condolências para a senhora Teresa Araújo e toda a família.

do Espírito Santo, um pedido de Teresa Araújo de São José em memória do seu irmão, o Sr. Mariano de Melo, que faleceu recentemente em São José, era natural de São Brás, ilha de São Miguel. Aqui ficam mais uma vez as nossas condolências para a Sra. Teresa Araújo e toda a família. Vamos escutar a seguir Carlos Paião. Tenho um escudo à minha frente.

Luís Baião, eu tenho um escudo à minha frente. 9 horas 38 minutos da manhã, cá na Califórnia. Estamos a apresentar o programa Discos Pedidos da Saudade, um programa que acontece de segunda a sexta-feira, das 9 às 10 da manhã, das 4 às 5 da tarde, nos Açores. Um programa que dá a oportunidade aos nossos ouvintes de trocarem dedicatórias, assinalarem uma data especial ou podem pedir apenas uma canção ao seu gosto para ouvir. Este é um simultâneo entre a Rádio Lumena, nas belas ilhas de São Jorge, e as rádios do Grupo Batista Vieira, na Califórnia, KLBS 1330 AM Los Banos e KSQQ FM 2 em São José. Continuamos a convidar os nossos ouvintes de perto e de longe, quer os ouvintes que nos acompanham através das rádios, quer através da internet, no seu computador, no seu telemóvel, no seu sistema Alexa, em klbs.com, ksqq.com e radiolumena.com. Se está a escutar-nos em qualquer ilha dos Açores, pode telefonar diretamente para a Rádio Lumena 295-412-575, 295-412-575. O nosso número daqui da KLBS em Los Banos é 209-826-4996. 209-826-4996. Também pode participar através da internet. Visite a nossa página klbs.com e deixe a sua mensagem na secção de pedidos e dedicatórias. A continuação de uma boa sexta-feira para si, continuação de bom trabalho, boa viagem, se está na estrada, na nossa companhia, chegue bem ao seu destino, se está de férias, continuação de umas boas férias, um bom fim de semana, boas entradas no mês de agosto. E vamos escutar agora o grupo Doce. A canção tem o mesmo nome, Doce.

As Doce, esta canção Doce foi uma das canções finalistas do Festival RTP da Canção em 1980. Agora é Maria da Fé, Sol de Agosto.

de Tiruli, Tirulá. Agora vamos ficar com o grupo Os Sete da Vida, a Irada da Ilha Terceira, dia de Tourada. Uma dedicatória de Sonzinha Silva de Gastinho para o marido Serafim Silva.

a encerrar o programa Discos Pedidos da Saudade de sexta-feira, dia 31 de julho de 2026, A Moda da Amora Negra, por Florência. Agradecemos a companhia e participação de todos. Contamos consigo segunda-feira para mais um simultâneo entre a Rádio Lumena nas belas Ilhas de São Jorge e as rádios do Grupo Batista Vieira na Califórnia, KLBS 1330, AM Los Banos, KSQQ, FM2 em São José. O nosso agradecimento, o nosso convite, vai também para os ouvintes que nos acompanham por esse mundo fora através da internet em klbs.com, ksqq.com e radiolumena.com. Continuação de uma boa sexta-feira para si, bom trabalho, boa viagem, boas férias, bom fim de semana. Convosco esteve Regina Silveira a acompanhar-vos com muito prazer. Despedimos-nos dos ouvintes que nos acompanham através da Rádio Lumena com um grande abraço e até segunda-feira, se Deus quiser.

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2: Horas nos Açores.
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2: Quinto lugar. Juro, de Fernando Daniel.

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0: Na vida existem dois tipos de dores. Há que te magoa e há que te muda. Seja feliz, uma boa semana a todos.
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2: 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O último sinal foram 18 horas.
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6: Altura agora para atualizarmos as notícias na Rádio Lumena. Assinalou-se a 28 de julho o Dia Mundial da Conservação da Natureza. O município de Velas associou-se assim ao Serviço Florestal e Ordenamento do Território de São Jorge na comemoração da data. Marcelo Lopes, aluno da Escola Profissional da Ilha de São Jorge, deu asas à sua criatividade através da elaboração de uma tela alusiva à preservação do ambiente e à proteção dos recursos naturais, a qual esteve em exposição no Parque Natural das Sete Fontes, na Freguesia dos Rosais. O município apela para a preservação do nosso património natural e à consciencialização de toda a comunidade na proteção dos ecossistemas e da biodiversidade, relembrando que a preservação do ambiente é uma responsabilidade de todos. A Secretaria Regional da Agricultura e Alimentação informa que está aberto o segundo período de candidaturas ao programa Vitis, destinado à reestruturação e conversão de vinhas nos Açores para a campanha 2026-2027. O apoio conta com uma dotação global de cerca de 1 milhão e 785 mil euros, dos quais 100 mil euros são destinados à conversão de vinhas biológicas. As candidaturas podem ser apresentadas até 30 de setembro, através da plataforma do IFAP. O secretário regional, António Ventura, destaca que o programa é estratégico para modernizar as explorações vitícolas, reforçar a competitividade do setor e preservar as castas tradicionais açorianas, promovendo simultaneamente uma vitivinicultura mais sustentável e adaptada às exigências do mercado. O presidente do PS Açores exigiu o pagamento imediato dos 23 milhões de euros destinados aos agricultores açorianos no âmbito dos apoios extraordinários relacionados com a guerra na Ucrânia. Após uma reunião com a Federação Agrícola dos Açores, o líder socialista afirmou que esta verba está inscrita no orçamento do Estado e acusou o Governo da República de não cumprir um compromisso assumido com o setor. Francisco César defendeu que os agricultores açorianos têm direito ao mesmo tratamento dos agricultores do continente e criticou o silêncio do governo regional, acusando-o de falta de firmeza na defesa dos interesses da agricultura açoriana. O presidente do Governo dos Açores inaugurou, em Angra do Heroísmo, o novo edifício do Incuba Açores, o primeiro laboratório de experimentação de administração pública regional. O líder do Executivo destacou que este espaço vai acelerar a modernização dos serviços públicos através da simplificação administrativa, da digitalização de processos e da criação de soluções mais próximas dos cidadãos. Criado em 2022, o Incuba Açores já desenvolveu 19 projetos de inovação pública e envolveu mais de 7.600 participantes. O novo edifício, num investimento superior a 3 milhões de euros, permitirá reforçar a formação, a cocriação e a colaboração entre a administração pública, empresas, academia e sociedade civil. O secretário regional do Ambiente e Ação Climática presidiu ao lançamento da segunda edição da campanha Menu Separar Sempre, dirigida ao setor da hotelaria e restauração e desenvolvida em parceria com a UNOV Verde. O governante destacou a importância da sensibilização ambiental para reforçar a economia circular e os resultados alcançados pelos Açores na gestão de resíduos. Segundo Alonso Miguel, em 2025, cerca de 82% dos resíduos produzidos na região foram encaminhados para valorização. A taxa de reciclagem atingiu os 49% e a deposição em aterro desceu para 18% do total dos resíduos urbanos. A campanha vai abranger mais de 900 estabelecimentos comerciais das 9 ilhas açorianas, através da distribuição de kits de ecobags, para incentivar a correta separação de resíduos. Quanto à informação, ficamos por aqui. Já sabe que estas e outras notícias estão em radiolumena.com.
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Bem-vindos à Máquina do Tempo, o programa que o leva a viajar pela música que marcou gerações. Apertem os cintos porque vamos recuar aos finais dos anos 80, atravessar os ritmos inesquecíveis dos anos 90 e chegar às batidas que marcaram os anos 2000. Aqui, cada canção é uma memória, cada acorde é uma viagem. Prepare-se para recordar, reviver e relembrar os sons que nunca saem da nossa vida. A máquina do tempo está prestes a arrancar.

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E por aqui seguimos juntos, mergulhados nesta viagem musical. Obrigado por estar desse lado, a partilhar bons momentos com a máquina do tempo. Fique connosco, porque ainda há muitos sucessos incríveis para recordar.

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Estamos de volta à Máquina do Tempo, sempre com melhor seleção dos clássicos que marcaram os finais dos anos 80 até aos anos 2000. Partilhe as suas memórias connosco, que música destas décadas não pode faltar nesta viagem. Mande já a sua mensagem pelas redes sociais ou pelo WhatsApp da rádio. Já a seguir, prepare-se para mais um tema que fez história. Fique desse lado, a viagem só agora começou.

Estamos de volta à Máquina do Tempo, sempre com melhor seleção dos clássicos que marcaram os finais dos anos 80 até aos anos 2000. Partilhe as suas memórias connosco, que música destas décadas não pode faltar nesta viagem. Mande já a sua mensagem pelas redes sociais ou pelo WhatsApp da rádio. Já a seguir, prepare-se para mais um tema que fez história. Fique desse lado, a viagem só agora começou.

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2: São 19 horas.
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uma vez que por aqui se apela à mente, resta-nos então a dúvida. A dúvida que permanece entre os cidadãos da rua, o que se mantém entre nós. Já que a luta que continua não saiu à rua, onde estará então a morte em questão? Na minha ou na tua? Que rua será esta?

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2: Bad Bunny foi forçado a cancelar um concerto em Milão, Itália, devido ao mau tempo. O espetáculo que decorria no passado dia 18 de julho no Hipódromo del Galoppo di San Siro, o segundo concerto do porto-ricanho na cidade italiana, teve de ser interrompido pouco depois do início devido a uma tempestade violenta com trovoada, chuva e queda de granizo. As autoridades italianas tiveram de retirar 80 mil pessoas do local. A imprensa italiana refere que várias pessoas sofreram ferimentos depois de terem sido atingidas na cabeça por pedras de granizo de grandes dimensões. A promotora Live Nation, responsável pelo concerto, anunciou, entretanto, que os portadores de bilhetes serão reembolsados, lamentando o sucedido. Jon Bon Jovi terminou de forma abrupta um concerto da sua banda no Madison Square Garden, em Nova York, na passada quinta-feira. O músico estaria a lutar contra uma sinusite, conforme explicou aos fãs. De acordo com a revista People, os Bon Jovi ainda tocaram por 90 minutos até que o seu vocalista foi forçado a abandonar o palco. Estou doente, vocês não estão a ver-me no meu melhor, afirmou. Não deitem fora os vossos bilhetes, vou resolver isto. Vou tentar perceber como reagendar, preciso só de descansar por uma noite. Os fãs de Bonnie Tyler em todo o mundo vão poder acompanhar em direto a cerimónia fúnebre da cantora galesa, que será transmitida em direto no site oficial da artista. A cerimónia reservada a familiares e convidados realiza-se a 17 de agosto na igreja de St. Mary de Swansea, no país de Gales. Além da transmissão online, serão instalados ecrãs gigantes no exterior da igreja para permitir que os admiradores da artista acompanhem a despedida. Após a cerimónia, o cortejo fúnebre seguirá para Keown, a cidade natal da cantora, no município de Neathport Talbot. Passando pela localidade por volta das 13h20 hora de verão britânica, segundo uma atualização publicada no site oficial. As homenagens públicas começam, no entanto, dois dias antes. A 15 de agosto, o caixão será transportado para a casa da cantora em Mumbles. Os fãs foram convidados a concentrar-se na Newton Road a partir das 15h15 para lhe prestarem uma última homenagem durante a passagem do cortejo. O funeral realiza-se mais de um mês depois da morte da artista, a 8 de julho, aos 75 anos, no hospital.
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2: horas nos Açores.
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5: Bem, chegou a altura de apresentarmos os 5 mais votados esta semana por vocês aí em casa. E contamos com 2 reentradas para a tabela e algumas mexidas, das quais vocês vão começar a saber o que é que aconteceu nesta tabela, não é? São vocês que votam, desde já o nosso muito obrigado aí em casa a quem vota todas as semanas. Sem vocês não seria possível esta tabela renovada todas as semanas. Por isso, toca a votar, continuem a votar. E quem ainda não o fez, é muito simples, basta depois do programa terminar e durante toda a próxima semana ir ao nosso Facebook da RL Açores, da Rádio Lumena, e pesquisar lá a sondagem de votação. Vão estar lá disponíveis 20 músicas para votação, mas se naquelas 20 não estiver a música que vocês desejam ver na nossa tabela de escolhas, é muito simples, é só introduzir mais uma opção na lista e a mesma passa a fazer parte da votação para esta semana. A verdade é que esta semana contamos com 2 reentradas e foram vocês que votaram. Regra principal desta votação: podem selecionar 5 opções da lista de 20 músicas, mas quando introduzem uma música nova, tenham cuidado, porque se existir já uma música do mesmo artista na lista, essa será anulada. Ou seja, só é permitida a presença de uma música por artista a votação todas as semanas. Isto porque, passo a explicar novamente, e não é a primeira vez que explico, para que vocês fiquem com esta parte clarificada. Há uns tempos atrás nós permitíamos mais do que uma música por artista, e aquilo que aconteceu foi termos 3 músicas do mesmo artista no nosso top 5. É injusto para os outros, portanto, a partir desse momento ficou decidido, e em regra, que este top só permitiria a presença de uma música por artista à votação, para dar oportunidade a todos os artistas de chegarem ao nosso top 5. E é por isso que esta regra foi instituída. Desde já, muito obrigada a quem vota. E que estás à espera, se nunca votaste? É muito fácil, no fim do programa fica logo disponível a nossa lista para a votação. Seleciona as 5 opções e estás a votar no nosso top 5 da semana. E comecemos pela primeira reentrada. A primeira reentrada ocupa o número 5. Ele tem 9 semanas contabilizadas na tabela. É Fernando Daniel, que vai estar na Semana dos Baleeiros no próximo mês, nas Lajes do Pico. Juro, regressa então à tabela com Fernando Daniel para o número 5, uma reentrada direta a esta posição.

Juro de Fernando Daniel é esta semana a reentrar para o número 5 do nosso top da RL. Quanto ao número 4, contabiliza a segunda reentrada da tabela desta semana. São o Nuno Ribeiro e o tema Saloia. Contabiliza assim 2 semanas na tabela e reentra para o número 4 esta semana.

Nuno Ribeiro regressa então à tabela numa reentrada para o número 4 do top. Quanto ao número 3, esta semana sofre uma subida de 2 posições na tabela. Estava anteriormente no 5º lugar, com a entrada direta à semana passada para essa posição. Sobe então 2 posições na tabela esta semana. São os nossos amigos Grande Pulsar, o Diogo e o Alex, que esta semana sobem na nossa tabela do top 5. 2 semanas na tabela para só mais um dos Grande Pulsares.

só mais um dos Grande Pulsar e esta semana a subir duas posições na tabela, colocando-se a meio do nosso top no número 3. Quanto ao número 2, mantém-se nas mãos de Lusa e Eros. Um tema que já esteve muitas semanas no nosso número 1 do top 5 da RL Açores. 36 semanas contabilizadas na tabela, Lusa. E este é Eros, esta semana no número 2.

Eros de Luz esta semana a manter-se no número 2 da tabela. Quanto ao número 1, mantém-se nas mãos pela quinta semana consecutiva dos The Boys of the Bands, composto por Gato dos Millennium, Capinha dos Arrasar e Melão dos Excesso. Eles juntaram-se, os três meninos das boys bands, meninos já homens feitos, e decidiram fazer o The Boys of the Bands. Até ao fim, é o tema que os mantém há cinco semanas no número 1 do nosso top.

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2: Boa noite, são 22 horas.

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2: Olá, eu sou a Alexandra Alvernares e vou estar convosco a partir deste momento para vos levar até si, aqui na antena da RL Açores, a vossa playlist de reflexos. Fique então por aí.

gostos musicais são variados, mas aqui na nossa playlist tentamos chegar a todos vós da mesma forma. Por isso, fique por aí e acompanhe-nos com a nossa playlist Reflexos.

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2: Boa noite, são 23 horas.
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1: Se só agora que iniciou esta viagem noite dentro connosco, na antena da RL Açores, convosco está Alexandre Alvernaz e Playlist Reflexos.

Esta é a vossa playlist de reflexos a rodar na antena da IRL Açores até às 24 horas. E eu sou Alexandre Alvernaz e estou convosco na condução de mais uma edição da vossa playlist.

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2: Boa noite, são 0 horas.

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